Bom dia, caros ouvintes. Acabaram de ouvir Oi Amor por Kalema e Leo Santana. Agora são 8 horas e 6 minutos da manhã. Um prazer estar com vocês nessa bela manhã. Bom dia a todos. Bom fim de semana. As temperaturas estão boas. Um grande abraço da minha parte do meu querido pai João Cardoso. Bom dia, pai. Bom dia, caros ouvintes. Nesse sábado, dia 29 do mês de agosto do ano 2026. Vamos para setembro, o sábado que vem vai ser o mês de setembro. O tempo passa e é necessário.

Conosco através do telefone 204-780-8181, se quiserem ouvir uma canção qualquer, ou mandar por e-mail para jcardoso@evanalvaradio.com. jcardoso@evanalvaradio.com é o nosso e-mail. E também podem ouvir o nosso programa português no seu telemóvel, no seu computador ou qualquer electronic device, ckgs.com. Clicar no icon Listen Live para ouvir o nosso programa português. E podem ouvir muito bem no FM, no quadrante 92.7 FM, ou podem ouvir na internet, ckjs.com, clicar no icon Listen Live e podem ouvir o nosso programa português Voz Lusitana. Um abraço, vamos continuar.

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0: Bom dia, caros ouvintes. Acabaram de ouvir a canção, uma nova canção chamada Ouro, por Bab Cat e Carolina dos Lanes. Agora são 8 horas e 32 minutos da manhã. Estão vindo o programa português Voz Lusitana no quadrante 92.7 FM CKGS, todos os sábados das 8 da manhã até às 10 da manhã. Bom dia a todos. Vou agora falar nas temperaturas para o fim de semana e para o resto da semana. A temperatura atual é de 18 graus positivos, umidade 82%, o vento está a 10 km por hora. Vai até 28 graus positivos para hoje, com sol. Para domingo vamos ter chuva e vai até 27 graus positivos. Segunda-feira vamos ter sol também, vai até 25 graus positivos. Terça-feira 24 graus positivos. Também quarta-feira 24 graus positivos, quinta-feira 25 graus positivos, a sexta-feira que vem 27 graus positivos com sol, e no sábado que vem está a dizer que vai chover o sábado que vem e vai até 26 graus positivos. Então, não está muito mal, estamos com boas temperaturas para o fim de semana e para o resto da semana, só vamos aproveitar. E um bom dia a todos e bom fim de semana. Vamos continuar. Agora vamos agora ouvir alguns fados. Vamos começar com um grande fado, Que Mar É Este, por Sérgio Onze e Gisela João.
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0: 1999 e 2005. Os canoístas João Ribeiro e Messias Batista vão à final de K2 500 metros nos Mundiais de Canoagem. Neste noticiário vamos até à Polónia para ficar a conhecer os resultados das provas dos atletas portugueses.
1: 23 graus agora no Porto, 24 em Ponta Delgada, 26 em Lisboa, 27 em Faro e também no Funchal. A informação com Cláudia Godinho.
0: Morreu o antigo dirigente do CDS-PP, Narana Coissoró, tinha 94 anos. O antigo dirigente do CDS foi vice-presidente da Assembleia da República entre 1999 e 2005. O presidente do CDS, Nuno Melo, lembra Narana Coissoró como uma referência da democracia.
2: O professor Narana Coissoró faz parte daquele grupo de pessoas que marcaram pelo seu carisma, pela sua solidez, enfim, também pelo exemplo. São referências que várias gerações recordam e recordam por aquilo que fizeram. Enfim, eu diria que é um lugar só disponível a alguns, mas o professor Narana Coissoró está lá, foi uma presença permanente da causa da democracia ao longo de muitos anos. Eu lutou muito por ela e com muita consistência, com muito valor, e era além de mais um professor universitário ilustríssimo, transportava muito o seu conhecimento, a sua razão de ciência para o trabalho parlamentar, para a produção legislativa. Enfim, era alguém muito sólido e muito leal e próximo dos seus. Foi realmente uma referência que, felizmente, nós também podemos agora recordar por isso. Não é alguém apenas que passou, é alguém que deixou. E essa é uma enorme marca.
0: Nuno Melo a lembrar Narana Coissoró, que morreu hoje aos 94 anos. A sustentabilidade da segurança social continua na ordem da agenda política. Paulo Portas, antigo vice-primeiro-ministro e ex-líder do CDS, alerta que a discussão sobre o envelhecimento das populações deve ser feita de forma séria e sem radicalismos. É um aviso deixado na Universidade de Verão do PSD, acompanhado pela jornalista Inês Ameixa.
3: Numa altura em que se tem discutido o futuro da segurança social, Paulo Portas deixa um aviso sobre o problema das populações envelhecidas. Deve ser abordado de forma séria e sem radicalismos.
4: Queremos começar a discutir o problema do envelhecimento das nossas sociedades com cabeça, tronco e membros e com argumentos racionais? Ou queremos likes e radicalismos? É porque o problema não se resolve com um tweet. Fica exatamente na mesma e daqui a um ano estará pior.
3: E para combater o problema é preciso fortalecer as políticas públicas.
4: Habitação, impostos, trabalho, família, migrações, envolve. E é preciso que estejam alinhados nas estrelas, porque é muito difícil inverter um declínio demográfico. São precisos décadas.
3: Numa aula sobre o mundo atual, o antigo vice-primeiro-ministro abordou temas como a Europa, a China, os Estados Unidos e até as plataformas digitais. Numa altura em que se discute o limite ao acesso de jovens às redes sociais, Paulo Portas diz que, mais do que isso, é necessário um maior escrutínio das plataformas digitais junto da Justiça Civil e Penal.
4: Vai ser parte das nossas vidas, vai dar imensos choques. Mas o tempo em que ninguém discutia nada sobre as plataformas digitais passou. E vão ser cada vez mais escrutinadas, e a meu ver, ainda bem. Portanto, muito mais importante do que um limite de idade, para mim, é a clarificação de que elas são submetidas à justiça civil e penal. Porque o que lhes dói é o dinheiro que deixam de ganhar, à custa da vida de outros.
3: Reflexões do antigo líder do CDS na Universidade de Verão do PSD.
0: Sustentabilidade da Segurança Social, aqui um dos temas em destaque neste discurso de Paulo Portas, mas também outro assunto que Paulo Portas, sobre o qual falou, foi a crise migratória em Ceuta. Para o antigo presidente do CDS, os governos marroquino e espanhol não tiveram consciência de que hoje se vive num mundo de percepções e não de factos.
4: Há estudos da Universidade, de uma universidade espanhola, sobre o papel que as redes sociais tiveram nisto. Um papel subterrâneo, massivo, e que surpreendeu os dois governos, embora seja surpreendente que os governos se esqueçam que vivemos numa sociedade de percepções.

0: Nacional do Bloco, Isabel Pires, acusou o governo liderado por Luís Montenegro de criar novos problemas em vez de resolver os existentes.
1: Não há tanto tempo assim, há alguns meses, dizíamos que o PSD estava a operar a radicalização à direita, apertando o país entre tentáculos de obscurantismo por um lado e o desmantelamento dos serviços públicos por outro. E, na verdade, nós não erramos nessa análise. Todo o trajeto desde então tem confirmado esta radicalização à direita. Nos serviços públicos, quando olhamos para eles, a motosserra do Ministro da Educação abriu caminho ao caos dos exames e nada fez para resolver o problema gravíssimo da falta de alojamento estudantil. Mas na saúde também, a política desastrosa de Ana Paula Martins tem promovido o florescimento dos hospitais privados, com certeza, que nascem como cogumelos, enquanto ao mesmo tempo a crise no SNS aumenta e o Distrito de Setúbal sabe bem que essa crise tem aumentado.
0: Críticas de Isabel Pires, a dirigente bloquista, acusa também o governo de piorar a crise na habitação. É uma mensagem deixada no arranque dos trabalhos do Fórum Socialista, que decorre este fim de semana em Setúbal. João Ribeiro e Messias Batista apuraram-se hoje para a final de K2 500 metros nos Mundiais da Polónia, especialidade onde já tinham sido medalha de prata em 2025 em Itália. O Mundial de Velocidade Canoagem para Canoagem está a decorrer em Poznan, na Polónia. Já ao início da tarde, Teresa Portela ficou em quinto lugar na prova de K1 500 metros, na final B, uma prova acompanhada pelo enviado especial da Antena 1, Horácio Antunes.
2: Teresa Portela regressou neste Mundial ao K1 500 metros depois dos Jogos Olímpicos, discutiu a final B, onde foi quinta. As ondas provocadas pelo vento não ajudaram a atleta, que vai sair deste Mundial na 15ª posição.
3: Na verdade, as condições estão muito diferentes das de ontem. Ontem estava este vento ao contrário. Estavam muitas ondas e, como na parte final, eu sinto que é uma questão de treino mesmo. Foi mais segurar-me do que propriamente. Nem senti falta de força, simplesmente senti que me falta essa parte final e que depois foi tentar-me mais segurar do que tentar ganhar ou não conseguia mesmo. Mas tentei que isso não fosse um fator, mas no final senti mesmo muito desequilíbrio.
2: E depois desse apuramento para a final de amanhã de João Ribeiro e Messias Batista em K2 500 metros, os olhos vão agora estar colocados em Fernando Pimenta, medalha de bronze na prova de K1 1000 metros dos europeus de canoagem deste ano em Montemor-o-Velho, onde foi também campeão europeu em K1 5 mil metros. Foi bronze no ano passado no Mundial, quer estar acima dos 100% e ser mais forte do que os adversários.
4: Tenho acreditado no trabalho que tenho vindo a fazer com o meu treinador e quero que os meus adversários na final estejam todos a 100%, que eu também consiga estar a 101% ou 110% e dar o meu melhor e depois no final logo saber quem é que são os melhores.
2: Fernando Pimenta vai competir a partir das 14h26, 10 minutos depois. Norberto Mourão, na paracanoagem, vai discutir as medalhas, atleta paralímpico, bronze em Tóquio e tricampeão europeu.
0: Horácio Antunes, o enviado especial da Antena 1, vamos então acompanhar esses resultados no próximo noticiário aqui na Antena 1 deste Mundial. Próximo noticiário aqui na Antena 1 deste Mundial de Velocidade Canoagem para Canoagem que está a acontecer na Polónia. Tiro, vela e judo foram as disciplinas que marcaram a participação portuguesa esta manhã nos Jogos do Mediterrâneo em Taranto, Itália, provas acompanhadas pelo enviado especial da RTP, Eduardo Pestana.
5: Este sábado amanhã fica marcada pelo tiro, pistola de ar comprimido a 10 metros, sortes diferentes. Joana Castelão ficou fora da final, Filipa Marracho conseguiu passar em quarto lugar, mas depois na final terminou na 7ª posição, mesmo assim fez um balanço positivo da participação nestes Jogos do Mediterrâneo. Em relação ao judo, também duas eliminações, menos 63 quilos, Margarida Brás ficou pelo caminho, e isso menos 100 quilos, Diogo Chantre também foi eliminado, mas Diogo já estava mais próximo do combate pelo bronze. A parte da tarde, então, destaque para esse triatlo masculino, com a participação de Afonso Ferreira e Gustavo Canto, e depois a variante feminina, com Inês Rico e Matilde Santos.
0: Várias provas esta tarde com atletas portugueses e vamos aqui continuar a acompanhar nos noticiários da Antena 1.
6: Exatamente. Cláudio Godinho com toda a informação na RTP Antena 1, simultâneo com a RTP Antena 1 Madeira, Açores e RTP Mundo. Estamos de volta às 3 com mais informação. 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
7: Bom dia, caros ouvintes, aqui JP com vocês nessa bela manhã. Acabaram de ouvir as notícias de Portugal, vamos agora diretamente ouvir mais boa música e estão ouvindo o programa português.

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Vamos diretamente agora ouvir uma canção mais velha, mas uma canção boa, chamado O Chalho da Minha Mãe, e é por Matilde Larguinho, António Carvalho, Alfredo Pena e o Fado Manor. Vamos agora ao Chalho da Minha Mãe.

Acabaram de ouvir o Cheiro da Minha Mãe por Matilde Larguinho, António Carvalho, Alfredo Pena e o Fado Menor. É o composer Fado Menor. Que bela cantiga, é uma cantiga, é do álbum Best of Fado, Tribute to Amália Rodrigues. So, é uma linda cantiga. Vamos agora com uma dedicatória. Foi mandado para as amigas da Fátima. Vamos agora ouvir a grande voz e a linda voz da Tânia da Silva, um membro da nossa comunidade, um grande artista. Vamos ouvir uma canção. É uma canção mais velha, mas é uma canção boa. Guitarra Fadista por Tânia da Silva. E vai dedicado é uma dedicatória para as amigas da Fátima. Bom dia a todos, bom fim de semana.

Acabaram de ouvir guitarra fadista por Tânia da Silva. Agora são 9 horas e 25 minutos da manhã. Estão vindo o programa português Voz Lusitana. Todos os sábados das 8 da manhã até às 10 da manhã. Um grande abraço ao meu querido pai João Cardoso. Grande abraço aos nossos caros ouvintes. Bom fim de semana, bom dia a todos. Vamos agora com os anúncios da nossa comunidade. Há muita coisa acontecendo na nossa linda comunidade portuguesa. Queria mencionar que vamos até a Associação Portuguesa Manitoba, a Festa do Divino Espírito Santo, no fim de semana prolongado de setembro, domingo dia 6 de setembro, excursão gratuita, os lugares disponíveis são limitados. Por favor, contate Li Tavares para mais informação, 204-612-6448, partida do Lar de Santa Isabel às meio-dia, a partida da Associação Portuguesa Manitoba à meia-dia e 15, partida do Parque às 19 horas, às 14 horas, missa procissão, sopas do Divino Espírito Santo a seguir, e às 5h30 é o programa. E não esqueçam, podem passar lá no Parque Recreativo e Esportivo da Associação Portuguesa Manitoba em Saint Laurent, Manitoba, para a Festa do Divino Espírito Santo, fim de semana prolongado do mês de setembro, sábado dia 5 de setembro e dia 6 de setembro. No sábado dia 5 de setembro, para a Festa do Divino Espírito Santo, é o bode de leite às 11 da manhã. À meio-dia é a distribuição de pensões. Às 18 horas é o terço. Às 20 horas é programa Ranchos, e vão ouvir a grande voz da Alexis Klopecki. Ela canta tanto bem. Também o DJ Brandito, música para dançar. E também no domingo, dia 6 de setembro, às 14 horas, é a missa e procissão, sopas do Divino Espírito Santo a seguir. Às 5h30, programa Banda Lira de Fátima, o orgulho da nossa comunidade. Ranchos, Miguel e Vitória Neto, Ashley Ralino. Tem comida à venda no sábado e também no domingo. Só não esqueçam, podem passar lá no Parque Recreativo e Desportivo da Associação Portuguesa Manitoba e Saint Laurent Manitoba, Festa do Divino Espírito Santo, no fim de semana prolongado do mês de setembro. Também eu queria mencionar a Associação Portuguesa Manitoba. Vai acontecer o 5th Annual Associação Portuguesa Manitoba Open Golf Tournament Fundraiser no dia 26 de setembro. Para mais informação, podem contactar Miguel Valente, 204-890-6161, ou podem telefonar para o Sr. Vice-Presidente Hugo Costa, 204-509-9614, para mais informação. Também eu queria mencionar, para mais informação sobre a Associação Portuguesa Manitoba, se quiserem andar ao salão, pôr a sua crença no rancho, ou saber mais informação sobre a Associação Portuguesa Manitoba, podem telefonar para o Sr. Presidente Justin Santos ou o Sr. Vice-Presidente Diogo Costa, 204-509-9614, ou a Diretora da Cultura, Sra. Sandra Clemente, 204-295-2646, para mais informação, ou podem falar com qualquer membro da direção da Associação Portuguesa de Manitoba. Vamos agora até a Casa do Minho Portuguese Center. Há muita coisa a acontecer na Casa do Minho. E para mais informação, se quiserem dar o salão no futuro, se quiserem pôr a sua criança no rancho, ou saber mais informação sobre a Casa do Minho Portuguese Center, podem telefonar para 204-772-1070 ou podem telefonar para 204-298-7670 ou podem mandar por e-mail para a Casa do Minho Portuguese Center, casaminho1974@gmail.com, casaminho1974@gmail.com, para mais informação sobre a Casa do Minho Portuguese Center, 204-772-1070 ou 204-298-7670, ou podem falar com a senhora presidente Carolina Gonçalves ou qualquer membro da direção da Casa do Minho Portuguese Center. Vamos agora até a Casa de Açores. Está de férias, mas a Casa de Açores vão
ter o Restaurant Service em pouco tempo, e também a Semana Cultural vai acontecer em novembro. Para arrendar o salão na Casa dos Açores ou saber mais informação ou pôr o seu crânio no rancho, podem contactar a Casa dos Açores para o Sr. Presidente José Santos, 204-990-3802, ou Sr. Vice-Presidente José Gravito, 204-798-0795, para mais informação sobre a Casa dos Açores, ou podem falar com qualquer membro da direção da Casa dos Açores. Também eu queria mencionar, também, para mais informação sobre a nossa comunidade portuguesa, podem visitar o Facebook page do Portuguese Manitoba. Também podem ver o YouTube do Tony Soares, é António Soares Lagoa Winnipeg no YouTube, e também a senhora Sousa no YouTube também. Tem o webpage e podem ver os programas da nossa comunidade, podem achar no YouTube. Carlos Sousa Winnipeg no YouTube, podem ver todos os programas, e também a Lusocan TV no Rogers TV. Se não tem Rogers TV, podem ver o Lusocan TV no YouTube, type in Lusocan TV Winnipeg no YouTube, e também o Navegante Cultural Navigator, é o jornal português, o Navegante Cultural Navigator. Podem ver todos os programas no YouTube também, ou podem visitar o website do Navegante Cultural Navigator, é navegantecultural.com, navegantecultural.com, ou podem telefonar para Mia Celo Correia ou Vince Bucci para mais informação, ou têm uma ideia sobre uma história. Podem telefonar para 204-981-3019, Navegante Cultural Navigator, navegantecultural.com, ou podem ver todos os programas gravados no YouTube, Navegante Cultural Winnipeg, e podem achar no YouTube. Também podem ouvir o Onda Imigrante, o web radio do João Pimentel, e vamos agora diretamente para mais, vamos ouvir mais boa música. Bom dia a todos, bom fim de semana, um grande abraço ao meu querido pai, muito obrigado aos nossos sponsors. Vamos agora ouvir a grande cantiga, uma das grandes cantigas do Kalema, Marisa e Nuno Ribeiro, uma cantiga boa. Já passou 3 anos quando essa cantiga já lançou. Vamos agora ouvir a grande cantiga Maria Joana, por Nuno Ribeiro, Kalema e Marisa.

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Acabaram de ouvir Bendito Seja Agosto por Jorge Ferreira. Agora são 9 horas e 46 minutos da manhã. Infelizmente o nosso programa vai acabar em 14 minutos. Foi um prazer estar com vocês. Um grande abraço a meu querido pai João Cardoso. Um grande abraço a vocês todos, os nossos caros ouvintes. Eu vou estar aqui o sábado que vem às 8 da manhã. Bom fim de semana a todos, bom dia a todos. Muito obrigado aos nossos sponsors, Every Child Matters, All Power to the People. Bom dia, bom fim de semana, aproveita as boas temperaturas e só tem alguns dias mais e depois o mês de agosto acaba e vem o mês de setembro. So, muita paz, saúde e alegria para vocês todos. Bom fim de semana e até sábado às 8 da manhã. Agora vamos ouvir a grande cantiga do Vitor Jara, El Derecho de Viver em Paz. Bom fim de semana.